Oi, Bárbara. Então, tava pensando aqui, você já pensou em fazer um funk triste, mano? Um funk na sua vibe pra gente dançar chorando? É, sei lá, acho que ia ficar massa, ia ficar da hora. Enfim, pensa aí com carinho. Um beijo.